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1: ganz heimlich die Schuhe aus. Aber hinter der Wohnungstür stand meine Marie. Die Fahne war meterlang. Hopp, hopp.